pero esas debilidades solo se vencen con el poder de Dios. Esas debilidades